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0: Notícias na Cava da FM, destaques, preço dos combustíveis com grande descida na próxima semana. Peregrinação à Franqueira é já amanhã. Feitos está em festa em honra da Senhora dos Milagres. Ricardo Ribeiro atua hoje à noite na Mostra de Artesanato de Barcelos. Gil Vicente recebe amanhã o Rio Ave no primeiro jogo do campeonato. O preço dos combustíveis vai registar uma grande descida na próxima semana. Segundo o Automóvel Clube de Portugal, a partir de segunda-feira, o gasóleo deverá ficar mais barato 12 cêntimos por litro. Já na gasolina, a descida deverá ser de 12,5 cêntimos por litro. O preço final pode variar conforme o posto de abastecimento. A peregrinação à Franqueira realiza-se já amanhã. A saída da Igreja Matriz, onde está o andor da Nossa Senhora da Franqueira, está marcada para as 8 da manhã. Pelas 11 horas, realiza-se a missa solene, presidida pelo Arcebispo de Braga, José Cordeiro. Este ano o Santuário da Franqueira celebra 550 anos de devoção mariana. A freguesia de Feitos está em festa em honra da Nossa Senhora dos Milagres. Hoje à noite, a partir das 22 horas, vai atuar a dupla Miguel Vital e Betão do Preço Certo. Depois do fogo de artifício, sobe ao palco o artista Quim dos Apitos. Amanhã, o ponto alto é a procissão que sai pelas ruas da freguesia a partir das 16 horas. A festa de Nossa Senhora dos Milagres termina com a atuação de grupos folclóricos a partir das 20h30. Ricardo Ribeiro atua esta noite a partir das 22 horas na Mostra do Artesanato e Cerâmica de Barcelos, no Parque da Cidade. O evento termina amanhã com a Gala do Artesanato, que vai distinguir os artesãos que mais se destacaram. A entrada é livre. É já amanhã que o Gil Vicente inicia oficialmente a época 2026-2027. Na primeira jornada da Primeira Liga, a equipa orientada por Luís Pinto vai receber o Rio Ave às 20h30 no Estádio Cidade de Barcelos. É um jogo com relato para acompanhar na Rádio Cávado.
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0: Notícias na Cava da FM, destaques, preço dos combustíveis com grande descida na próxima semana. Peregrinação à Franqueira é já amanhã. Feitos está em festa em honra da Senhora dos Milagres. Ricardo Ribeiro atua hoje à noite na Mostra de Artesanato de Barcelos. Gil Vicente recebe amanhã o Rio Ave no primeiro jogo do campeonato. O preço dos combustíveis vai registar uma grande descida na próxima semana. Segundo o Automóvel Clube de Portugal, a partir de segunda-feira, o gasóleo deverá ficar mais barato 12 cêntimos por litro. Já na gasolina, a descida deverá ser de 12,5 cêntimos por litro. O preço final pode variar conforme o posto de abastecimento. A peregrinação à Franqueira realiza-se já amanhã. A saída da Igreja Matriz, onde está o andor da Nossa Senhora da Franqueira, está marcada para as 8 da manhã. Pelas 11 horas, realiza-se a missa solene, presidida pelo Arcebispo de Braga, José Cordeiro. Este ano, o Santuário da Franqueira celebra 550 anos de devoção mariana. A freguesia de Feitos está em festa em honra da Nossa Senhora dos Milagres. Hoje à noite, a partir das 22 horas, vai atuar a dupla Miguel Vital e Betão do Preço Certo. Depois do fogo de artifício, sobe ao palco o artista Quim dos Apitos. Amanhã, o ponto alto é a procissão que sai pelas ruas da freguesia a partir das 16 horas. A festa de Nossa Senhora dos Milagres termina com a atuação de grupos folclóricos a partir das 20h30. Ricardo Ribeiro atua esta noite a partir das 22 horas na Mostra do Artesanato e Cerâmica de Barcelos, no Parque da Cidade. O evento termina amanhã com a Gala do Artesanato, que vai distinguir os artesãos que mais se destacaram. A entrada é livre. É já amanhã que o Gil Vicente inicia oficialmente a época 2026-2027. Na primeira jornada da Primeira Liga, a equipa orientada por Luís Pinto vai receber o Rio Ave às 20h30 no Estádio Cidade de Barcelos. É um jogo com relato para acompanhar na Rádio Cávado.
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Alô, alô, alô, gente boa, seja quem for, estejas onde estiveres, mesmo que ainda não tenhas tomado o pequeno almoço. Eu sou o Carlos Javier, no outro lado FM, um sítio que tecnicamente não existe em nenhum mapa, mas que já visitaste várias vezes sem saber. 1988, foi precisamente nesse ano que isto arrancou. Se por acaso fôssemos gente, olha, já teríamos idade para nos queixarmos das costas e mesmo assim continuar a trabalhar. Chegamos às estações de norte a sul do país, nas ilhas, junto à comunidade portuguesa nos seis continentes, o que nos torna oficialmente mais internacionais do que um aeroporto às 6 da manhã. Temos um site no outro lado fm.webnode.pt, também um canal no YouTube, youtube.com/rmxpt. Subscreve, é de borba e deixa-nos mais felizes que um cão a ver a trela. Ora, vamos lá então à música. Abrimos com o longa duração Power Slave, não minto, Peace of Mind, assim é que é, para os Iron Maiden com Flight of the Icarus. Vamos lá à próxima. A próxima é daquelas músicas que muitas gente já nem se lembrava que existia. Trata-se de Don Henley, exatamente, e ele diz que tudo aquilo que ela quer mesmo é dançar. Ora, vamos lá conferir.

a cena, não vou ver, mas o gesto conta e eu vou ficar assim mesmo, tipo bué da fixe. Agora temos o site mais uma vez no outrolado.fm.webnode.pt, também YouTube, youtube.com/rmxpt. Estou a repetir isto porque a memória é curta, a internet ainda mais. E agora, olha, segura-te bem porque vem aí a primeira sequência de três.

primeira sequência do dia aqui no outro lado do FM, sequência que inclui o Sinead O'Connor com Our About Me. Também abrimos a sequência com Frida, exatamente a Frida, essa mesma que era do Zaba, era a morena, I Know There's Something Going On. E nesta sequência também passou o quê? Ah, exatamente, passou o Legendary dos Bon Jovi. É um single de 2024 retirado do álbum de duração Forever, que por acaso é já o 16º na carreira dos Bon Jovi. Jon Bon Jovi escreveu-a para a mulher depois de ter passado por uma operação às cordas vocais que quase lhe tirava a voz de vez. Ou seja, quase perdeu o instrumento principal e ainda assim voltou a cantar sobre ser lendário. É só estilo. Já agora, alguém sabe explicar como é que uma música consegue durar 4 minutos, mas uma fila no multibanco parece durar a vida toda? Continuamos aqui desde 1988, sólidos como aquele móvel IKEA que ninguém sabe como montou, nem como se mantém de pé. O site no outro lado é fm.webnode.pt, o canal youtube.com/rmxpt não fugiram, estão lá, prometido, podes ir visitar. Agora, vem aí mais três, prepara a cadeira, ou não, mas é de certeza que vai aguentar com o teu peso.

Ora, pois então, sequência que termina com esta Speaker's Corner de Susan Vega. É um single de março de 2025. É o tema de abertura do longa duração Flying with Angel, que já aqui temos passado. Esta canção nasce naquele cantinho real em Montes, onde qualquer pessoa se pode pôr em cima de uma caixa e dizer o que pensa. A Susana usa isso mesmo para falar sobre a liberdade de expressão, coisa que hoje em dia parece cada vez mais rara. Não sei. Ok. Boa letra. Melhor ainda dita, com aquela voz a calma que Susan Vega sempre teve. Na sequência, no outro lado FM, também rodou a longa duração Keeper of Seven Keys. É incontornável para quem gosta do metal dos anos 80. Falo do Zeppelin com A Tale That Wasn't Right. E esta sequência, no outro lado FM, abriu com o projeto Pandora's Box de Gene Steinman. All Coming Back to Me Now. Mais tarde deveria ser celebrizado na voz de Meatloaf. Já reparaste que ninguém combina os cortes de publicidade, mas eles aparecem sempre no momento mais dramático de qualquer coisa. É quase uma ciência exata. Chegamos às estações de norte a sul do país, ilhas incluídas. Já estou a falar de outra coisa, claro. Também há comunidades portuguesas nos seis continentes, o que explica porque é que às vezes recebemos mensagens em fusos horários completamente absurdos. No outro lado do FM, vamos à última sequência desta hora, sequência que vai incluir os Mono Incorporated.

E pronto, assim como quem não quer a coisa, regressamos ao projeto Pandora's Box, Good Girls Go to Heaven, Bad Girls Go Everywhere, com a voz de Obie Sherwood, que é a senhora que canta o Nowhere Fest, da banda sonora do Streets of Fire, ok? A produção qual é de Gene Steinman. Também nesta hora que passou a correr, tipo aquele fim de semana que promete muito e acaba num domingo à tarde, abrimos com os germânicos Mono Inco com Children of the Dark. Originalmente foi lançada em 2016 com a participação de Tivo Wolf, também Joaquin Wolf e Jackin Harms, e mais tarde foi relançada como EP em 2021. É aquele rock gótico com voz grave, cor de igreja assombrada. É basicamente o tipo de música que faz qualquer sala calar-se a meio de uma conversa sobre nada. Ora bem, sobre nada vamos falar agora, sobre nada e sobre tudo. Este programa, no outro lado FM, nasceu em 1988, já longínquo ano de 88, no FM do Rádio Clube Cascais. Era eu, era o Miguel Simões, era também o José Ataíde. Eu, olha, por cá fiquei a apertar botões, história antiga, mas que ainda pesa, e bem, sempre que isto anda no ar. Bom, estamos a terminar a hora. No intervalo, não te esqueças, podes visitar o site no outro lado fm.webnode.pt, também o canal no YouTube, youtube.com/rmxpt, os dois sítios onde continuamos a existir mesmo quando a rádio está desligada. A segunda hora está já ali ao virar da esquina, com mais música e provavelmente ainda menos lógica do que esta, mas é o que se pode arranjar. Fica por perto, se não ficares, olha, paciência, mas a curiosidade também é um tipo de companhia, e já dizia o outro, curiosity kill the cat. Regressamos já a seguir ao sinal horário, já a seguir aos comerciais, vamos para a última desta hora.

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Chris de Burgh com esta Don't Pay the Ferryman a abrir esta segunda parte, a segunda parte da mesma loucura. Bem-vindos então ao No Outro Lado da FM. Se por acaso saíste neste intervalo para ir buscar um cafezito, olha, ótimo, agora tens combustível para aguentar mais uma horinha na nossa companhia. Por aqui andamos no ar desde 1988 a chegar às estações de norte a sul do país, ilhas incluídas, e a comunidades portuguesas espalhadas pelo mundo, o que faz de nós mais viajados do que qualquer mala perdida num aeroporto internacional. Abrimos com Chris de Burgh, como eu já tinha dito. O Chris de Burgh ainda vai, vamos voltar a falar nele já a seguir, porque ele vem a seguir em Double Shot. Entretanto, deixa-me só falar-te rapidamente no site nootrolado.fm.webnode.pt. Aí encontras tudo o que tem a ver connosco. Também temos um canal no YouTube, youtube.com/rmxpt. É de borba, é gratuito, quer isto dizer, é rápido e provavelmente é a decisão mais fácil que irás tomar hoje. Vamos lá a isto, outra vez Chris de Burgh, agora com este The Traveler.

o enorme Chris de Burger, ainda bom shot nesta edição do No Outro Lado FM, agora com isto de Dropover. E é assim, lá vamos nós a embalar que nem um berçozito com rodas. Já reparaste que ninguém sabe explicar porque é que os elevadores demoram sempre mais tempo no andar que precisamos? São mistérios da física moderna ou apenas, sei lá, azar crónico? Ok, no outro lado fm.webnode.pt é o nosso site, youtube.com/rmxpt é o nosso canal no dito cujo. Vai lá antes que te esqueças outra vez. Agora segura-te bem porque vem aí a primeira sequência sem paragens para reflexão.

sequência no outro lado FM, que contou a fechar com Kiddy Lang e também a abrir com Joan Jett and the Blackhearts. Pelo meio deste trio esteve Psycho Killer dos Duran Duran com Victoria D'Angelo dos Maneskin. É uma reinterpretação do clássico dos Talking Heads, foi gravada para uma longa duração de temática assombrada, dance macabre. Victoria D'Angelo aqui entra no baixo e também na voz, e para completar o elenco de fantasmas simpáticos aparece um antigo guitarrista da banda, Andy Taylor, que também apareceu para dar aquela ajudinha na guitarra. Convenhamos que quando duas gerações de rock se juntam para um cover assim, o resultado devia de vir com um aviso de arrepios na embalagem, assim tipo aqueles dos maços de cigarros. Já agora, alguém me sabe explicar como é que ainda há gente que confunde Halloween com uma desculpa qualquer para comer doces sem excessos? Não, pois não, pois eu também não. De qualquer das formas, nós apoiamos plenamente essa confusão.

É um tema criado originalmente por Gene Steinman para a banda sonora do filme Streets of Fire em 1984. Na altura era a banda chamava-se Fire Inc. Foi criada especialmente para o filme. A voz era de Holly Sherwood e, bom, a verdade é que esta canção agradou tanto a Meat Loaf que ele agarrou e gravou a sua própria versão, quase toda com a letra alterada, guardando apenas o refrão. E olha, vai daí, incorporou-a no longa duração Bad Attitude para esse mesmo ano de 84. Resumindo, um tema, dois donos e uma única filosofia de vida: ir a lugar nenhum, mas ir depressa. Aliás, resume bem certas segundas-feiras. Ok, continuamos por aqui no outro lado FM, a chegar às estações de norte a sul do país, ilhas e comunidades portuguesas no mundo, o que nos torna oficialmente mais difíceis de desligar do que aquela luz da cozinha que ninguém sabe onde fica o interruptor. Agora vem a última sequência da hora, não fujas daí, deixa de ficar. E

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sequência final neste No Outro Lado do FM, que contou com Houdini de Eminem. Foi o single de arranque do álbum The Death of Slim Shady, Coupe de Grâce, de 2024. O tema, esse brinca com o nome do famoso capista, Harry Houdini, e mostra uma amostra, mostra uma amostra, não sei se repararam, mas traz um sampler de Abracadabra de Steve Miller Band e ainda dá um piscar de olhos ao próprio Without Me de 2002, um rapaz que desaparece e reaparece consoante lhe apetece. Sinceramente, nem o Houdini original tinha tanto jeito para efeitos especiais. É mesmo isso, é assim que se fecha mais uma hora cheia de nonsense, mais uma emissão do No Outro Lado da FM, mais uma hora de ligações improváveis entre uma música e a seguinte, e pelo menos uma piada que ninguém vai conseguir repetir depois em condições. Desde 1988 para o mundo, continuamos a chegar às estações de norte a sul do país, ilhas incluídas, e também às comunidades portuguesas espalhadas pelos continentes que existem. Obrigado por teres ficado até aqui, seja em que for horário estejas a ouvir, de chinelos, de fato ou embrulhado num edredão, aqui não há mesmo dress code. Podes sempre visitar também o nosso site no outro lado fm.webnode.pt, também dar uma espreitadela no nosso canal no YouTube, youtube.com/rmxpt. Quanto a nós, olha, estamos de regresso para a próxima semana, como sempre, mesma hora, mesmo local, aqui na frequência da tua rádio favorita, com o mesmo absurdo e provavelmente ainda menos explicações do que tínhamos para hoje. Até lá, olha, fica só com esta. Recorda-te sempre que o mundo soar demasiado igual, podes sempre escapar para o outro lado do FM. Tchau, tchau, até para a semana.

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2: Notícias na cava da FM, destaques. Preço dos combustíveis com grande descida na próxima semana. Peregrinação à Franqueira é já amanhã. Feitos está em festa em honra da Senhora dos Milagres. Ricardo Ribeiro atua hoje à noite na Mostra de Artesanato de Barcelos. Gil Vicente recebe amanhã o Rio Ave no primeiro jogo do campeonato. O preço dos combustíveis vai registar uma grande descida na próxima semana. Segundo o Automóvel Clube de Portugal, a partir de segunda-feira, o gasóleo deverá ficar mais barato, 12 cêntimos por litro. Já na gasolina, a descida deverá ser de 12,5 cêntimos por litro. O preço final pode variar conforme o posto de abastecimento. A peregrinação à Franqueira realiza-se já amanhã. A saída da Igreja Matriz, onde está o andor da Nossa Senhora da Franqueira, está marcada para as 8 da manhã. Pelas 11 horas, realiza-se a missa solene, presidida pelo Arcebispo de Braga, José Cordeiro. Este ano, o Santuário da Franqueira celebra 550 anos de devoção mariana. A freguesia de Feitos está em festa em honra da Nossa Senhora dos Milagres. Hoje à noite, a partir das 22 horas, vai atuar a dupla Miguel Vital e Betão do Preço Certo. Depois do fogo de artifício, sobe ao palco o artista Quim dos Apitos. Amanhã, o ponto alto é a procissão que sai pelas ruas da freguesia a partir das 16 horas. A festa de Nossa Senhora dos Milagres termina com a atuação de grupos folclóricos a partir das 20h30. Ricardo Ribeiro atua esta noite a partir das 22 horas na Mostra do Artesanato e Cerâmica de Barcelos, no Parque da Cidade. O evento termina amanhã com a Gala do Artesanato, que vai distinguir os artesãos que mais se destacaram. A entrada é livre. É já amanhã que o Gil Vicente inicia oficialmente a época 2026-2027. Na primeira jornada da Primeira Liga, a equipa orientada por Luís Pinto vai receber o Rio Ave às 20h30 no Estádio Cidade de Barcelos. É um jogo com relato para acompanhar na Rádio Cávado.
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0: Olá, bem-vindos. Um mês e quatro dias depois está de regresso o Top 10 Super Kizomba, isto, claro, após as nossas férias de verão. Na última edição, no dia 4 de julho, vimos Nelson Freitas, em bom sinal, chegar à liderança, sendo assim o nosso novo número 1 na altura. Nesta lista que marca o regresso do nosso alinhamento, vemos a sair da tabela dois temas que são exatamente Te Amo de Badoche, era número 10, e ainda Nesta Vida do DJ Sete Além, número 6 na última edição. Há muitas mexidas nesta tabela, como seria de esperar, e vão ter que ouvi-la até ao final. A contagem vai iniciar-se agora mesmo.
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Nova entrada para a décima posição de um tema que já foi Powerplay, Super Kizomba, Nha Corpo de Yola Araújo. E no nono posto, a maior queda desta semana, também um dos temas mais antigos na lista, já foi número 1, Gajo Duro de DJ Snobia, 10 semanas no Top 10 Super Kizomba, que tem como entrada mais alta neste regresso uma vitória, um sucesso na nossa SoundCloud, com assinatura de João Soares e Tino MC Pro. Sucesso também era, há um ano atrás, Doce Mucubal de Livong, que mantinha a primeira posição no Top 10. Tema para recordar.

0: É outra das grandes quedas nesta semana, cai 5 posições a partir da segunda até à sétima. Apesar dos apesares, o Semba de Ivan Alexei, 6º lugar para o anterior. Número 9, DJ Gambi, Sombra de Mim. E no 5º posto, o tema que chegou à liderança há 1 mês e 4 dias atrás, Bom Sinal, de Nelson Freitas.
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0: Em no terceiro lugar, outra das grandes subidas, Por Ti, de Ricky Boy, era número 7, segundo posto para o anterior, quinto classificado, Beto Dias, com a final. E antes de descobrirmos quem é o novo líder no Top 10, Super Kizomba, tempo de Power Play, com I Need You, de Nelson Freitas, com Anderson Mário. Mantenham-se à escuta.
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0: Super Kizomba esteve de volta nesta edição e traz um novo líder. Era número 4, é agora número 1, Sonho do Ano. De Gama com Ano 2 e Maísa, um incentivo à prestação que se revelou brilhante, absolutamente brilhante, dos Tubarões Azuis no Campeonato do Mundo de Futebol das Américas. E que fecha esta contagem. Obrigado por terem estado à escuta. Super Kizomba FM traz o regresso da pista de dança na nossa próxima edição com a Mix Kizomba 2026, parte 2, do DJ Willy Will. Tenham um super fim de semana. 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

0: Notícias na Cava da FM, destaques, preço dos combustíveis com grande descida na próxima semana. Peregrinação à Franqueira é já amanhã. Feitos está em festa em honra da Senhora dos Milagres. Ricardo Ribeiro atua hoje à noite na Mostra de Artesanato de Barcelos. Gil Vicente recebe amanhã o Rio Ave no primeiro jogo do campeonato. O preço dos combustíveis vai registar uma grande descida na próxima semana. Segundo o Automóvel Clube de Portugal, a partir de segunda-feira, o gasóleo deverá ficar mais barato 12 cêntimos por litro. Já na gasolina, a descida deverá ser de 12,5 cêntimos por litro. O preço final pode variar conforme o posto de abastecimento. A peregrinação à Franqueira realiza-se já amanhã. A saída da Igreja Matriz, onde está o andor da Nossa Senhora da Franqueira, está marcada para as 8 da manhã. Pelas 11 horas, realiza-se a missa solene, presidida pelo Arcebispo de Braga, José Cordeiro. Este ano, o Santuário da Franqueira celebra 550 anos de devoção mariana. A freguesia de Feitos está em festa em honra da Nossa Senhora dos Milagres. Hoje à noite, a partir das 22 horas, vai atuar a dupla Miguel Vital e Betão do Preço Certo. Depois do fogo de artifício, sobe ao palco o artista Quim dos Apitos. Amanhã, o ponto alto é a procissão que sai pelas ruas da freguesia a partir das 16 horas. A festa de Nossa Senhora dos Milagres termina com a atuação de grupos folclóricos a partir das 20h30. Ricardo Ribeiro atua esta noite a partir das 22 horas na Mostra do Artesanato e Cerâmica de Barcelos, no Parque da Cidade. O evento termina amanhã com a Gala do Artesanato, que vai distinguir os artesãos que mais se destacaram. A entrada é livre. É já amanhã que o Gil Vicente inicia oficialmente a época 2026-2027. Na primeira jornada da Primeira Liga, a equipa orientada por Luís Pinto vai receber o Rio Ave às 20h30 no Estádio Cidade de Barcelos. 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

0: A cena tá muito caótica, bro. 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Só mudamos de colono e temos que vencer esse novo colono.
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Notícias na Cava da FM, destaques, preço dos combustíveis com grande descida na próxima semana. Peregrinação à Franqueira é já amanhã. Feitos está em festa em honra da Senhora dos Milagres. Ricardo Ribeiro atua hoje à noite na Mostra de Artesanato de Barcelos. Gil Vicente recebe amanhã o Rio Ave no primeiro jogo do campeonato. O preço dos combustíveis vai registar uma grande descida na próxima semana. Segundo o Automóvel Clube de Portugal, a partir de segunda-feira, o gasóleo deverá ficar mais barato 12 cêntimos por litro. Já na gasolina, a descida deverá ser de 12,5 cêntimos por litro. O preço final pode variar conforme o posto de abastecimento. A peregrinação à Franqueira realiza-se já amanhã. A saída da Igreja Matriz, onde está o andor da Nossa Senhora da Franqueira, está marcada para as 8 da manhã. Pelas 11 horas, realiza-se a missa solene, presidida pelo Arcebispo de Braga, José Cordeiro. Este ano, o Santuário da Franqueira celebra 550 anos de devoção mariana. A freguesia de Feitos está em festa em honra da Nossa Senhora dos Milagres. Hoje à noite, a partir das 22 horas, vai atuar a dupla Miguel Vital e Betão do Preço Certo. Depois do fogo de artifício, sobe ao palco o artista Quim dos Apitos. Amanhã, o ponto alto é a procissão que sai pelas ruas da freguesia a partir das 16 horas. A festa de Nossa Senhora dos Milagres termina com a atuação de grupos folclóricos a partir das 20h30. Ricardo Ribeiro atua esta noite a partir das 22 horas na Mostra do Artesanato e Cerâmica de Barcelos, no Parque da Cidade. O evento termina amanhã com a Gala do Artesanato, que vai distinguir os artesãos que mais se destacaram. A entrada é livre. É já amanhã que o Gil Vicente inicia oficialmente a época 2026-2027. Na primeira jornada da Primeira Liga, a equipa orientada por Luís Pinto vai receber o Rio Ave às 20h30 no Estádio Cidade de Barcelos. É um jogo com relato para acompanhar na Rádio Cávado.

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3: Olá, olá, olá, olá, malta do mundo inteiro. Sejam bem-vindos a mais uma edição do Puro Extenso. É que é o programa onde as músicas normais vêm fazer musculação e saem no mínimo com 7 minutos de pura delícia. Eu sou o Carlos Javier e esta é a vossa dose semanal de remixes, mashups e versões esticadas dos melhores DJs nacionais e internacionais. Algumas delas, imaginem só, feitas em exclusivo aqui para a casa, aqui para o Staminé, no fundo. Dezenas de estações pelo mundo inteiro a passar isto agora mesmo. Podes sempre visitar o nosso site no outro lado fm.webnode.pt, separador por extenso, não te esqueças. Também o nosso canal no YouTube, youtube.com/rmxpt. Porque a vida é demasiado pequena para versões curtas, então bora lá esticar, já está aí a primeira.

Ui, se isto não é caseiro, não sei o que será. David Guetta com Anne-Marie and Coy Wiley, Baby Don't Hurt Me, que no fundo vai repescar uma coisinha dos Hideaway, mas pronto, isso são outros 500. Bom, e dizia eu, se isto não é caseiro, é isso mesmo, já estamos a aquecer. Sabias que esta versão esticada do Baby Don't Hurt Me foi remixada enquanto o DJ comia uma bifana ali para os lados de Viseu? Se calhar é total nonsense, mas faria algum sentido a ser verdade. A próxima vem com mais flow, é Joel Curry que vai entrar. Ora, escutem só e depois a gente já conversa.

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1: Ora, para um programa que essencialmente vivia a bom de versões extensas e remixes e mashups e coisas assim, mas de coisinhas mais antigas, estamos mesmo bué de modernos. Joe Curry com Katy Baser, Dance Around It, a Extended Remix foi aquela que rodou aqui no Puro Extenso. Isto é só perfeito. Agora, de seguida, vêm três bombas assim daquelas. Bom, meus amigos, estás com o copo na mão, é bom que o tapes, porque senão até o líquido vai saltar. Se por acaso estás a escutar isto em 2026, olha, fica a saber que o verão ainda não acabou. Não. E nós também não, porque vem aí a Alok e Irina Watson, também Tiesto, Mabel and 24 Golden e, para abrir, Calvin Harris e Ellie Golden com este The Miracle. É mesmo a primeira para esta primeira sequência, a primeira para a primeira, não sei se perceberam. Ok, tá. Vamos lá, siga para bingo.

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Olha aí o chão e já a pedir tréguas. Imagina se todas as músicas da rádio fossem assim. No mínimo o trânsito parava para dançar. No YouTube, em youtube.com/rmxpt, tem mais destas coisas. Agora vem aí a próxima sequência. Está mesmo a chegar e

As últimas três em jeito mashup. Ai, malta, isto está tão bom, tão bom, tão bom, que até aqui o meu gato, o Quasi, começou a fazer twerking. Curiosidade insólita, esta última mashup do nosso amigo Paulo Monte foi feita numa quinta no Alentejo, com Wi-Fi assim um bocado duvidoso. Por isso, pronto, é o que se arranja, olha, é o que se arranja. Ok, a próxima sequência está a chegar e está a chegar forte. Como já repararam, estamos a voltar àquela que é a nossa cena. Exatamente, aquelas coisinhas mais antigas, mas de fazer chorar as pedras da calçada.

É mesmo, a Four Non Blondes é a penúltima para esta emissão, o que significa que é com imensa pena que estamos a chegar ao final desta emissão. Obrigadinho por estares aí, seja qual for o canto do mundo onde nos estás a sintonizar. Dezenas de estações pelo mesmo mundo transmitem este programa. Também na internet estamos no site no outrolado.fm.webnode.pt, separador por extenso. Ainda temos um canal no YouTube, youtube.com/rmxpt. Lá encontras remixes exclusivos e bastantes. Bom, bastantes anormalidades, digamos assim. Mandem mensagens, sugiram faixas malucas e olha, já agora partilhem o programa. Quanto mais ouvintes, mais alongamos as músicas na próxima. Estamos de regresso na próxima semana, mesma hora, mesmo local, ou onde quer que o vosso alto-falante esteja. Grande abraço, saúde, dança sem moderação. Lembrem-se, a vida essa já é demasiado pequena para versões curtas. Da minha parte, Carlos Didier, vou ficando por aqui. Tchau, tchau, até para a semana.

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